0: 3:40.
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3: E pra começar muito bem, a gente já chega com Sandra de Sá e os olhos

0: do jeitinho que a gente gosta, do jeitinho que o brasileiro gosta. Olha os coloridos, Sandra de Sá, começando muito bem aqui o nosso Brasita. Que coisa boa, hein? Top demais. E a gente vai aqui, ó. Ah, calma, se acalme. Tá nervoso, João Rodrigues?
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ele ficou doido, ele tá maluco. Bora, Chitãozinho Chororó. Mais brasileiro que isso só.

0: Foi através do Juninho Milão que eu cheguei até o Chico Catenati. A minha homenagem para esse grande fera, esse astro, o cara canta muito bem, é que eu trago sempre aqui nas programações o Juninho Milão, a música Esse País é uma Loucura.
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0: Onde eu sei, Juninho Vilão, que é lá de Minas Gerais, governador Valadares.
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0: Meu conterrâneo, não é isso?
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0: Top demais! Tem mais música boa aí chegando em Juninho Vilão, né? É o rapper internacional. Parabéns, Juninho Vilão, sucesso pra você, meu querido. A gente fica empolgado, emocionado de poder fazer parte, né? De estar aqui transmitindo, trazendo aqui essa canção que ficou top, uma música de protesto, né? Sidney Magal, me chama que eu vou.
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0: Muito bem, tema da novela, tema da novela. Eu acho que é Avenida Tropical, parece, eu me lembro, não me falha a memória. Rapaz, é coisa boa, tá acontecendo, você tá ouvindo? Tá tranquilo? Tá aqui, né, Brasita?
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águia. É verdade, apesar de você, vai dar tudo certo. Opa, opa, opa, solta o som. Já aconteceu com você? É o magazine Tic Tic Nervoso.

Nervoso! É a turma aqui do... Como é que chama aqui? Ah, esqueci o nome do cara, bicho. Magazine. Magazine. E o nosso tique-tique nervoso. Gostou? Então tá. Deixa eu ver. 30 minutinhos de Brasita.

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1: Horas e 49 minutos.
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2: Sono le 7:31.
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1: Três horas e 50 minutos. 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
1: 1:46.
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